por exemplo, você é Maria Padilha. Eu nunca tive Exu Maria Padilha. Na verdade, eu tenho cigana, que é a ciganinha da sandália de pau.

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bateria, sangueiro, toca pro Xangô, toca pro Ogum, tem uma batida específica. Tem que ter um respeito. 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